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0: Para, Pedro!
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Mas quem será esse vivente? A esta hora da matina? De cru mesmo, hein?

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Nós da família Canção Nativa agradecemos a Deus por mais esse trabalho e dedicamos esta linda canção a todos os fãs e amigos, as flores nativas, aos nossos familiares, a todos que de uma forma ou de outra sempre nos apoiaram. Nosso muito obrigado. Um abraço da família.

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Olá, muito bom dia, sejam todos bem-vindos à Rádio Bailanteiro e o programa Te Aproxega. Chegou eu, Everton Silveira, aqui para te comunicar e trazer o melhor da música gaúcha com a tua participação. É isso, abrimos aqui a sexta-feira meia aqui pelo Rio Grande do Sul, com sol tímido, com temperatura amena, temperatura aí de 17 graus, alguns dizem que tá frio, outros dizem que tá ameno, e assim nós iniciamos a sexta-feira. A sexta-feira hoje que nos pegou de surpresa, de madrugada, tivemos uma notícia não tão boa aí para todo o Rio Grande do Sul, com o falecimento do nosso eterno Xiru lá da fronteira, lá de São Luís Gonzaga, Pedro Hortaça, que nos deixa aí, infelizmente, na cidade de Juí, após um procedimento cirúrgico. Pedro Hortaça, que faleceu nesta madrugada. Então seguimos com essa notícia triste que deixa aí um dos últimos tronco missioneiro, né? Seguido por tantas celebridades aí, e nos deixa nessa sexta-feira. Então um pouco triste aqui pela sexta-feira, mas a gente sabe que a sua obra e o seu legado vai ficar eterno, eternizado na sua voz, né? O timbre de galo, como ele dizia, né? Aqui missioneiro da fronteira, né? Da nossa fronteira oeste, nos deixa o Pedro Hortaça com 83 anos, né? Sua filha postou nas redes sociais, mandou as notícias, compartilhou nos principais sites de notícia. Então tá todo mundo repercutindo no Rio Grande do Sul a morte desse homem. Também nós vamos pedir oração para a família aí, para que tudo fique conforme, se estabeleça a paz, né? Para que tenha bastante tranquilidade nesse momento, né? Então é isso, gente. Começamos com essa notícia triste. Eu, na minha playlist aqui, eu vou tocar algumas músicas aí do Pedro Hortaça, né? Consagradas músicas que tocaram aí. E eu tô aqui através do WhatsApp, né? Não te esquece, 48999073612. Nós vamos atender o teu pedido. Eu já tenho alguns pedidos engatilhados aqui que vieram pelo Instagram, esses ouvintes novos que nós estamos buscando aí, através do meu Instagram. Segue lá, @bate.tom. Segue lá, compartilhe aí, nós vamos chegando por aqui. Nós vamos de mais música, em seguida eu trago mais informações, tem novidades chegando por aqui, e é isso, tchê. Vamos seguir a sexta-feira aí, eu vou tocar de início aí, segue essa voz aí, com esse timbre de galo que chega, Pedro Hortaça para nós, em seguida vem um pedido lá dos mateadores, e eu volto em seguidinha para dizer quem é que pediu os mateadores. Vamos que vamos, gente. Bom dia, uma ótima sexta-feira, que o Pai do Céu possa nos proteger, nos abençoar, a minha casa, a tua família, a minha família, e que a gente possa ter um ótimo programa, uma ótima sexta-feira, que a gente tenha um ótimo final de semana, né? E é isso, tchê, dele música nessa voz aí que vai ser eternizada.

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0: É, de volta por aqui, não perde a hora, 11 horas 14 minutos, desta sexta-feira, 29 de maio, olha só, 29 de maio, gente, já estamos aí adelante, quase entrando no segundo semestre deste ano de 2026, que luxo, né, tchê? Passa o ano, passa rápido e nós não vamos nem percebendo, né? Hoje, dia 29, encerramos o mês aí no domingo, né? Olha aí que doideira, né? É, maio já se foi. Mês Mariano, mês Dia das Mães. E daqui um pouquinho mais tu te prepara a guaiaca. Ó, já vamos falar para os ouvintes que estão online aí, né? Prepara a guaiaca aí, que assim como eu, tem outros aí. Junho, sabe, né, tia? É Dia dos Namorados, né? E as nossas eternas namoradas, seja esposa ou seja as mães aí, os pais que se preparam, os avôzinhos do grupo aí, ou da Rádio Bailanteiro, que se prepare para dar presente, né, tia? Que são eternas namoradas, né? Mês do amor. É isso aí. Então, tia, chegamos aí com a notícia, né, nessa sexta-feira meio enfarruscada aí, com um sol tímido, né, do falecimento aí do Pedro Hortaça. Tocamos uma música ali para iniciar a nossa playlist aí. E teve o pedido dos mateadores, que eu infelizmente perdi o áudio aqui, porque a Luísa nos mandou um áudio, e eu vou adotar, como diz o André Luciano aí, a prioridade, que quem manda áudio vai ser atendido, vai furar a fila dos pedidos. Só que a Luísa mandou um áudio de visualização única. E aí, Luísa, eu perdi o teu áudio aqui, mas eu já tinha anotado, né? Então, quem anota é seguro, né? A Luísa que pediu os mateadores é Não Tem Vaneira, nós tocamos os mateadores, na verdade. E a Luísa que tá junto com o João, com o Pedro, com a Manuela, com a Nanda, com a Mônica, o João Luiz e o Pedro Antônio. Tamo lá pelas bandas de Panambi, olha aí, Panambi chegando no programa. Obrigada, Luísa. A Luísa já tinha mandado o pedido outros dias. Essa galera que tá toda junto trabalhando lá, curtindo no pezinho, no trabalho. É isso aí, muito obrigado, Luísa, pela tua participação. A Luísa aí que é a nossa nova seguidora ali no perfil do Instagram, segue ali, tchê. Bateton.tom, né? Isso aí. Vai, segue a rede social ali. Também não te esquece de compartilhar a Rádio Bailanteiro, seguir no Instagram lá, marcar os amigos e compartilhar a Rádio Bailanteiro. Vamos de mais música por aqui, vamos chegando aqui a acolherar os pedidos. E no próximo bloco aqui eu vou dar um abraço para todo mundo que já chegou no WhatsApp ali, mandando o seu bom dia, chegou cedinho já mandando bom dia. E para aqueles todos os nossos ouvintes que estão online através do chat, através do nosso aplicativo. Compartilha aí, Rádio Bailanteiro, tchê, gaúcha o tempo inteiro, coisa boa, né? Eu vou dar um recadinho comercial dos nossos patrocinadores e eu já retorno aqui com mais música e mais pedidos, tchê.
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É, de volta aqui depois desses nossos parceiros comerciais, ao qual eu mando um baita bom dia, uma ótima sexta-feira, cheia de vendas, cheia de progresso para todos vocês aí. Obrigado por acreditar aqui na Rádio Bailanteiro, através dos nossos dois artistas aí, ele, André Lucena e Jorginho Pinalho. André Lucena, que eu vejo que está online no chat, deve estar nos curtindo, escutando a Rádio Bailanteiro, né, tia? Que bom, baita bom dia, André. É isso aí. Então, vou dizer para ti também que tem outras pessoas online ali no chat. Jackson de Matias está sempre por aqui. Tio João Luiz Corrêa, lá na cidade de Lages, estão sempre ligadinhos por aqui. Em seguida, eu já mando mais abraço para todo mundo. Meu abraço vai lá para Santa Maria, também vai para Panambi, para Luísa, para João, para Pedro, Manuela, Nanda, Mônica, João Luiz, Pedro Antônio, que pediram ali a nossa playlist ali. Agora ela mandou o áudio certo. Ah, em seguida eu rodo teu áudio aí, Luiz, tá? Também eu vou mandar um abraço para a Paula, que já chega com o próximo pedido aqui. E a Paula oferece para sua mãe, que está ali hospitalizada na cidade de Santa Maria. Olha aí. Então, longa recuperação, Paula, para tua mãe aí, para dona Marta. Que fique tudo bem com ela. Eu vou tocar aqui um amor infinito na próxima, na sequência aqui. Mas também, tia, eu vou dar meu abraço para aquela galera que chega ali no nosso WhatsApp. Chegou uma galera mandando um abraço aqui, ó. Deixa eu só marcar aqui o WhatsApp para nós ver quem é que mandou um bom dia, um abraço aqui. Deixa eu... Ai, que tem bastante WhatsApp. Graças a Deus, gente. Chegando por aqui, coisa boa. Eu marquei várias pessoas ali com a programação da Rádio Bailanteiro e a galera mandou o seu bom dia chegando para curtir o programa até a proxer. Sabe, ao vivo aqui, tudo dá uma peleia, né, tia? O ser humaninho aqui tem que... se puxar aqui para dar bom dia. Ó, tio Luiz Rodrigues mandou bom dia. É ele, Luiz Rodrigues, lá em São Paulo. Sidney Cardoso também chegou. Juliane Barbieri, lá em Saldanha Marinho, também já chegou dando bom dia. O Jonathan, Jonathan Gaúchão, lá na Fazenda Rio Grande. O Marcelo Egger também já chegou por aqui, dando o seu bom dia. Obrigado, pessoal, pelo bom dia, pela companhia aí. A Aline Rúbia também chegou dando bom dia. O tio Wilson Keffer chegou dando bom dia cedito. O tio Wilson Keffer já sabe, né, tia? O sol não saiu ainda, ele já tá dando bom dia. Ê, coisa boa. Bom dia, meus amigos. Tudo é bom para vocês aí. Um baita abraço. O Adão também já tinha chegado. O Reni Schmidt, que sempre dá um bom dia cedo para nós ali. Então é isso, através do WhatsApp aí. Vai meu abraço online para todo mundo. Meu agradecimento por estar sempre ouvindo aqui a Rádio Bailanteiro, compartilhando bons momentos com a gente. Sabe que eu vou dar uma particularidade aqui? Eu tô no grupo da Rádio Bailanteiro. Eu já participei por vários grupos por aí. Acabei saindo de alguns grupos, porque sabe, né? Vai postando muita coisa, negócio que às vezes não agrega na nossa vida. Vamos ser bem sinceros. Tem coisas que não agregam. Mas esse grupo aqui que eu tô na Rádio Bailanteiro, cara, é um bom dia suave, é um bom dia de música. Às vezes tem algumas coisas engraçadas ali. Isso agrega. Isso é muito bom. Nesse mundo digital hoje que vem muitas coisas, né? Então, assim, esse grupo é muito show de bola. Agrega com certeza. Então, um abraço pra todo mundo. Um beijo aí. Vamos seguir na programação da Rádio Bailanteiro. Certo, gente? Vamos de mais música por aqui. Deixa eu acolherar aqui, então, o pedido da Paula que chega aqui através do Instagram. E vai lá, ó, também vou mandar um abraço aqui pro Claudinei lá no Paranaguá. Ah, Claudinei Luffy! Ô, meu abraço, Claudinei. Fica aí na companhia da Rádio Bailanteiro. Muito obrigado por estar seguindo aqui. Ó, o chefe Cristiano também manda um bom dia aqui, que tá curtindo nossa programação. Penny Schmidt mandou um abraço, a Juliane, que eu já tinha falado, e vamos que vamos. Ó, e chega lá de Bagé, na fronteira, ó. Minha mãe manda aqui, ó. Bom programa, estamos escutando por aqui. Então, dona Beth, seu Danilo, que ontem estavam aqui na companhia minha, acompanhando aí as consultas, né, tia? É, faz parte, né? Nós temos que acompanhar na consulta, tá tudo bem. Graças a Deus, se Deus quiser, vai se recuperar aí, né, mãe? Vai ficar bem. Beijo pra vocês aí. André, Fernanda, beijo pra vocês. Manda um beijo pro Vicente aí, o sobrinho que tá crescendo, lindo, guri, tia. Coisa boa, né? Um beijo no coração de vocês. Seguimos por aqui. Cláudio Pereira chega por aqui dando bom dia também. Meu bom dia, tia. Coisa boa. Vamos lá. Estamos seguindo por aqui na Rádio Bailanteiro. Vamos, dê mais música. O pedido da Paula que chega amor infinito.

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1: É, Elmer Fagundes chegou com amor infinito. A Paula que ofereceu para Marta, sua mãe, que está lá no hospital, lá em Santa Maria. Meu beijo, Paula. Sua recuperação, dona Marta. Que a senhora fique aí cheia de bênçãos. Que Nossa Senhora possa proteger a senhora. Que dê bastante saúde para a senhora. Bonita essa letra, né? É, bonito, amor infinito. Muito bonito. Vamos chegar aqui, tia. Vamos seguir nessa onda de homenagem aí a Pedro Hortaça. Vamos tocar mais uma música aqui do Pedro Hortaça. E eu sigo aguardando aqui o teu pedido. 48999073612. Manda teu pedinho aqui. Eu vou acolherar outros pedidinhos que tem aqui já direto pelo Instagram, que veio hoje de madrugada, e nós já voltamos por aqui. Não te perde aí, Rádio Bailanteiro, gaúcho o tempo inteiro. Ah, já ia esquecendo aqui, tia, agradecer Samuel, acordeonista lá do grupo Quero Quero. Tia, que baita áudio que veio da Martina, do Bento e da Cris aí. Coisa muito boa, né, tia? Coisa linda, né? É, foi isso, tia, coisa boa. Muito obrigado, Samuel. Encheu o coração de esperança aqui através disso aí. Já tá tocando a Martina e o Bento, estão tocando por aqui. Então vamos lá, demais música, e seguimos adelante, tia. Não perde a hora aí, 11h30, daqui um pouco eu peço permissão para entrar na tua casa aí no horário do almoço. E daqui um pouco tu vai trocar uma receita comigo, com certeza, e me convidar para almoçar, né, tia? Vamos que vamos!

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É, tchê, tocou aí pra gente Quando Eu Abro a Minha Cordiona e Ressurreição, aí com o Pedro Hortaça. Pedro Hortaça aí que nos deixou nesta manhã de sexta-feira, aos 83 anos, tchê. Um dos últimos troncos missioneiros do nosso Rio Grande do Sul, o homem que desbravou a nossa fronteira oeste aí, e adelante ele tocou pelo Rio Grande afora e outros estados do Brasil aí, levando a sua música missioneira, e fica o seu legado, tchê. Através dos seus filhos aí, os três filhos, né, que vão com certeza seguir esse legado aí, essa memória musical, essa fortaleza que aconteceu por aí. Mas, tchê, chega por aqui então. Ah, chegou a Martina dando seu recado aí, né, Martina, pra nós tirar o pé do acelerador, nos cuidar na estrada, né? Eu vou contar rapidamente aqui pra vocês um acontecimento, né? Esses dias eu tava num posto de gasolina na loja de conveniência ali, pegando uma água, né, uma água geladinha pra molhar a garganta, enfim. E aí tava um repórter da Rádio Gaúcha e acabou nos entrevistando rapidinho ali, perguntou, né, como é que era o desafio do trânsito, né? Eu faço viagens executivas, enfim. E aí ele me perguntou qual era o desafio do trânsito, né? E falou que tinha, naquela semana tava fechando 12 mortes, né? E eu acabei dizendo, ele acabou dizendo, ah, aconteceram 12 acidentes, e desses 12, 14 acidentes, na verdade, foram 12 mortes, né? Daí eu falei, bom, então se aconteceu 14 acidentes, tu pode ter certeza que desses 14 acidentes foram 11 imprudências. Porque infelizmente acidente hoje são raros. Acontece muito mais imprudência do que acidente. Semana passada mesmo eu presenciei, a 400 metros de mim eu senti o estouro. Aí eu fui ver o que era. Era um rapaz numa BMW subindo uma das avenidas aqui em Porto Alegre, a Nilo Peçanha, provavelmente 130, 140 km por hora. Bateu em 4 carros e um dos carros, infelizmente, tinha 4 pessoas. E essas 4 pessoas ficaram lesionadas, ficaram fraturadas. Então a gente vê aquele cenário de guerra, carros destruídos, choro, tristeza, todo mundo chegando para ajudar. Então é um cenário avassalador, onde tu vê que a vida humana ela é frágil. E ao mesmo tempo que a vida humana é frágil, um ser inconsequente, provavelmente com uso de álcool, porque não falava coisa com coisa, ou talvez com alguma substância tóxica, que não pensa no outro e releva a sua, a sua insanidade, vamos dizer assim, numa direção, num motor de uma máquina que chega a uma velocidade e que se torna uma arma na mão de alguém responsável, né? Então é muito triste chegar na hora assim e aquelas imagens não me saíram. E cada vez que eu pego o carro, eu peço proteção divina sim, e penso em várias pessoas que dirigem por aí, que arriscam sua vida dia a dia, e a gente vê que a gente é cercado de imprudência. Infelizmente, esse é o nosso trânsito, né? Tomara que todo mundo possa ter coerência e ter consciência acima de tudo, né? Que a gente tem uma arma na mão, e que a gente possa conduzir, que a gente tenha um trânsito seguro, que a gente tenha, acima de tudo, empatia pelas pessoas, porque nós temos que cuidar nós mesmos e aos outros. Tia, vamos de mais música? Mandar um beijo aqui pro Cassiano de Porto Alegre, que chega aqui com a sua família. Chegando dizendo, bom dia, tia, estamos na escuta, coisa boa. Também meu beijo, meu abraço vai lá pra Paula, lá em 3 de maio, ela e o Paulo Alonso, que estão nos escutando. Coisa boa. Deixa eu só virar a página aqui que eu fiz a anotação. Aqui, ó. O Julinho, tia. O Julinho lá em Livramento, o Weber Feltrin. E também, cara, o nosso amigo Roberto, lá de Dom Pedrito, também tá em escuta. Olha, tia, obrigado, tia, por compartilhar a rádio com a gente. Bah, obrigado eu, cara. Muito obrigado, Roberto. Do que eu sei que compartilhou a rádio, mandou um printzinho ali no WhatsApp pra mim aqui, né? Coisa boa. Então tá bom, manda um abraço também pro Evandro, lá em Dom Pedrito, e o Júlio também, que nos escuta por lá. A Luísa, Mariana, Júlia também, que esses dias estiveram por aqui. Agradeço todos os nossos pedidos aqui. Vamos ter mais música e eu te espero e te aguardo para ter o teu pedido aí. Marcelo Moreno chega tocando para nós mais música por aqui, tchê.

0: É, no nosso bloco musical tivemos Marcelo Oliveira, Te Chamo de Prenda, Grupo Camperismo, na voz dele, Jorginho Pinali, Por Ela, e o Grupo Matizes chega junto com o Monarca, num medley, hein, né, beliscando o coração. Mas deixa eu dizer pra ti que eu recebi um abraço aqui, tchê, opa, opa, olha que legal, do Marco, tchê, ah, Marco amigo aí, que nós encontramos pela aí, pelo trabalho, tchê. Opa, opa, Marco, um baita abraço pra ti. O Marco que tá onde, Marco? Deixa eu confirmar aqui. Em Carrara, tchê, olha aí, atravessamos o continente, Carrara na Itália, tchê, mas que barbaridade. Tá por onde, Marco? Daí ele responde, tamo por aqui ouvindo, tchê, que legal ouvir a tua voz pelo uma rádio. Ô, Marco, coisa boa. Pois é, Marco, estamos aqui com a Rádio Bailanteiro, vou te apresentar, eu, Everton Silveira. O programa até prochega, Marco. Pois então, Marco, estamos aqui comunicando, mandando música gaúcha, e ele diz, gostei do som. Ô, Marco, muito obrigado. Então, Marco, compartilha aí em Carrara, tu deve ter brasileiro por aí, compartilha a Rádio Bailanteiro. Gaúcha 24 horas por aqui, tchê. Tem aplicativo, Marco, vai na loja da Play Store ali, baixa o aplicativo, vem através do site www.radiobailanteiro.com.br e também pelo WhatsApp, tchê, 0736 12, tchê, opa, 999-073612. Compartilha a Rádio Bailanteiro, Marco. Baita abraço pra ti, tchê. Fico bom, fico feliz que tu compartilhou comigo aí, tchê. Coisa boa. Vamos ter mais música por aqui. Eu vou ali dar um recadinho dos nossos parceiros comerciais por aqui, que chega dando o seu recado. 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Então vamos ali dar um recadinho comercial e a gente já retorna mais música. E aí depois a gente vai também atender um pedidinho que já tá chegando por aqui. Vamos que vamos!
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os nossos parceiros comerciais da Rádio Bailanteiro deram o seu recadinho. E eu também chego aqui para dar o recado, tchê. Porque o Felipe e o Márcio lá na Zerarelheria em Livramento pediram. Luiz Marenco, cantador de campanha, já mandamos para ti, Luiz Felipe e Márcio, que estão lá em Livramento ligadinho. Daqui um pouquinho mais vai chegar eles aí, Grupo Cordiona também, dando seu recado por aqui na programação da Rádio Bailanteiro. Mas deixa eu atualizar um abraço aqui, tchê. O Marco, que continua ligadito lá na comunidade italiana, e ele disse: acabei de montar um grupo e compartilhar com 36 amigos brasileiros que tenho por aqui na região. Oh, coisa boa, tchê. Então vamos isso, vamos fincar a Rádio Bailanteiro por lá na Itália, tchê. Olha aí, coisa boa, né? Em Carrara. Oh, coisa boa. Me conta aí, Marco. Ele disse que é uma cidade pequena, 60 e poucos mil habitantes, pelo que eu vi aqui. É, isso aí. 60 e poucos habitantes. Oh, maravilha. É isso aí. Vamos cravar. Mas olha só, Juliane Barbieri chega por aqui e diz o seguinte: parabéns, Daniel. Tudo de bom pra ti, muita saúde, paz, alegria e sucesso. Ela diz e se refere a Daniel Paim, lá da Rádio Bem Gaúcho, que tá de aniversário hoje, tia. Olha aí, então baita abraço, Daniel. Felicidades aí, sucesso pra ti. Carlos Marque chega por aqui. Bom dia, Carlos Marque. Bom dia pro senhor. Tudo de bom? Ou se diga por aí, buenos dias, Carlos Marque. Lá em Morón, na Argentina, tchê. Ô, oh, Carlos Marque está sempre presente aqui. O André Lucena fazendo a parceria aí, esses dois amigos aí. Vamos de mais música por aqui na Rádio Bailanteiro. Chega lá o pedido do Luiz Felipe e do Márcio em Santana do Livramento. Vamos que vamos!

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0: Sim, em ótima companhia, tu estás aqui pela Rádio Bailanteiro, tchê. Eu tentando trazer o teu pedido para te aproximar do teu artista preferido, com o melhor da música gaúcha, coisa boa, tchê. Atravessamos o continente, mandando um abraço novamente pro Marco, que tá lá em Carrara, na Itália. Também pro nosso Carlito Marque, aqui no Argentina, aqui na América do Sul, né, tchê? Na Argentina. Também vou mandar um abraço pros tios que estão sempre ligados, Delmar, Silvana, Gladys, tia Dalva. Lá no Uruguai, lá na Cutija de Caraguatá, no Uruguai, tchê. Olha aí, coisa boa, né? Os tios estão sempre ligados por lá, então um beijo para vocês por aí que estão acompanhando. Já mandamos um beijo para Bagé, para Santa Maria, para Panambi. Olha aí, foi para Livramento pedido, então estamos aí, tchê. Taureando o Rio Grande, coisa boa, né? Então, afiadito aqui de música gaúcha, nós vamos mandar pro Paulo, que tá na escuta, e ele disse assim... Toca uma do João Luiz Corrêa, mas claro, Paulo, mas com toda honra pra ti. Com certeza, já vamos acolherar o teu pedido aqui, deixa nós procurar por aqui. Enquanto eu mando outro abraço aqui, tia, eu fiz a anotação aqui e me perdi. Ah, peraí que nós já vamos achar. Programa ao vivo, tia. Aqui, Márcia Fernandes, chega do noroeste do nosso estado, 3 de maio. Coisa boa. Também vou aproveitar, já que eu tô no nordeste do estado lá, vou mandar um abraço pro Paulo Afonso. Ele que é de São Gabriel e tá lá em 3 de maio. É, coisa boa. Cristiano Cassari, lá em Bagé, tá na audiência. Ô, oh, coisa boa. Também mandar um abraço, tchê, pro advogado, seu Julinho, Júlio Gomes. Baita abraço, tchê, outro de Bagé, que tá sempre por aqui ouvindo. Nós compartilhamos esses amigos que nós vamos deixando pela estrada aí, né, tchê? Coisa boa, né? Nós vamos reencontrando, na verdade, né? Um beijo pra todo mundo, beijo pra Moni, Simone, em Porto Alegre, a namorada, tchê. Beijo pra Dona Vera, todo mundo. Vamos que vamos, dê mais música aqui. Então vamos a pedir esse pedido aí, João Luiz Corrêa chegando com mais música aqui pela Rádio Bailanteiro. 12 horas e 13 minutos e eu digo pra ti, muito obrigado, Papai do Céu, por nos abençoar, trazer essa oportunidade da gente estar online contigo aqui, dividindo e compartilhando a Rádio Bailanteiro. Obrigado pelos dois aqui, Jorginho Pinalho e André Luciano, que nos apoiaram e deram aí essa oportunidade da gente te comunicar e trazer música gaúcha pra ti aqui. Então não te esquece, atua no teu coração, como diz Jorginho Pinalho, e Rádio Bailanteiro, gaúcha o tempo inteiro. Chega aí o pedido pro nosso ouvinte aí, João Luiz Corrêa.
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0: mais um bloquinho musical chegou por aqui na Rádio Bailanteiro. João Luiz Correia, quando tapei o chapelão, chegou para o nosso ouvinte que fez o seu pedido. Chegou também Felipe Goulart, Juliano Moreno, Renato Fagundes, a Morial de Sanga de Tropa, ô oh, coisa boa. Também Walter Moraes, Newton Ferreira, em nome da espora, do mango e do tento, ô oh, coisa boa. Programa Até a Pro chega por aqui, chegando junto eu, Everton Silveira, para te comunicar e trazer o teu artista preferido através do teu pedido, tchê. Não te esquece, 48999073612. Hoje eu tô com 37 na cabeça, mas eu sei por quê. 37 são as próximas músicas aqui da próxima playlist que eu tô montando lá pra segunda-feira. E tu sabe, né? Eu monto uma playlist ali, mas eu conto com teu pedido e a tua participação para nós quebrar nossa playlist. Não adianta ficar o meu pedido musical sem a tua participação, daí não vale nada, né? Então, tchê, não perde a hora aí, iniciando a nossa tarde por aqui nesse 29 de maio de 2026. Oh, coisa boa! 12 horas e 27 minutos. Dona Maria, seu Joaquim, Dona Joana, como é que tá o almoço por aí? É, coisa boa, né? Tia, deixa eu te dar um recado, tá? Agora eu olhei de novo aqui, né? Finalizando o nosso mês. Tu já fez o teu imposto de renda, tia? 2026? Não te esquece, hein? Domingo finaliza a transmissão aí do nosso imposto de renda. E tu sabe, se tu não transmitir, tu vai ter aquela velha multa gaúcha, né? Do nosso imposto que chega aí do nosso governo federal, ele vai mandar. Sabe o que eu aprendi ao longo da vida aí, tchê? O pessoal diz assim, né? Ah, mas talvez eu não tenha renda para declarar. Eu vou te dizer para ti, ao longo do tempo, com alguns contadores e por experiência própria, eu vou te dizer para ti, é importante sim, mesmo que talvez tu não tenha renda para declarar, declara, declara porque é importante declarar. E por que, que é importante declarar? Porque abrem-se as portas do crédito para ti, tanto crédito imobiliário, crédito para carro, crédito para cartão de crédito, tu até quer fazer alguma previsão financeira, daqui a um pouco tu precisa um cartão de crédito para fazer uma viagem para aeroporto, alguma coisa assim, ou até mesmo para tuas compras do dia a dia, tu quer comprar um eletrodoméstico novo, mobiliar tua casa, fazer alguma coisa, e tu precisa ali fazer um parcelamento, cara. Olha, segue uma dica aí, faz o teu imposto de renda certinho, mesmo que daqui a um pouco tu não atinja o valor para que seja cobrado o imposto de renda de ti, faça a declaração, é bem importante para te adquirir crédito por aí. Certo? Dada a dica aí, seguimos por aqui. Chegou um áudio aqui do Cristiano, lá em Nossa Senhora das Dores. É, em Sergipe, tchê. Ó, chegou dando bom dia aqui, diz assim, é aqui quem fala, o ex-chefe Cristiano, e manda um pedido de música gaúcha. Vamos tocar música gaúcha para ti, sim, Cristiano. Baita abraço para ti, muito obrigado por estar aí na Rádio Bailanteiro. É, Sergipe, chegamos por aqui. Olha aí, fomos ao norte do Brasil. Não chega mais música gaúcha por aqui. Vou seguir tocando playlist aqui. E daqui um pouco eu já tenho pedido aqui no Instagram de novo, tio. Olha aí, chegou. Compartilhamos ali a nossa mensagem dizendo que a gente está ao vivo e online te esperando aqui pela Rádio Bailanteiro. Eu sigo por aqui aguardando o teu pedido e vamos de música gaúcha. Chega um abraço aqui e um chasque gaúcho de Joca Martins. Curte aí. 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

É, mais um bloco musical aqui pela Rádio Bailanteiro, tchê. Joca Martins tocou Domingueiro ao vivo pra nós, e foi lá pra Sergipe, Nossa Senhora das Dores, pro Cristiano que tava nos ouvindo. Também teve ele, Márcio Correia, tava eu e o Gaiteiro, oh, coisa boa. E chega essa voz inconfundível, João Almeida Neto, Romance Costeiro, oh, coisa boa, tchê. E aí, cara, tu chega com essa voz maravilhosa de uma criança, coisa boa, Martina chega dando um recado pra gente, é pra te cuidar na estrada, tirar o pet, porque sempre vai ter no teu rancho alguém te esperando pra te dar um abraço, pra te dar um carinho, pra te dar um beijo, é coisa boa. Tchê, chega um pedido aqui, coisa boa, a Carla, tchê, lá na cidade de Dom Pedrito, ó, Rádio Bailanteiro tá sempre chegando por Dom Pedrito agora, tia, nessa nova levada aí do programa Até a Prochega. Compartilhei a Rádio Bailanteiro por lá com pessoas conhecidas, pessoas que estão sempre envolvidas aí com o Ponche Verde da Canção Gaúcha, coisa boa. E ela diz aqui, manda um diário do fronteiriço, mas com certeza vou aproveitar também a colherar esse pedido e mandar pro Marco Vieira, tia, que tá nos ouvindo lá em Santana do Livramento, já chega a música gaúcha pra ti, hein, Marco? Vou mandar um abraço aqui também para o nosso amigo Cláudio Pereira e Antônio, lá pela Cruz Alta. Ele chega por aqui, o tio Cláudio Pereira, e diz assim, boa tarde, amigo Jorginho, ele achou que era o Jorginho que tava por aqui. Hoje o Rio Grande amanheceu de luto, pois calou a voz do nosso cantor missioneiro Pedro Ortaz, que deixa um legado de canções imortais. É, meu abraço, Chiru. Tudo de bom, tio Cláudio, que tá escutando lá em Cruz Alta. Já eu toco mais uma música aí do nosso tranco missioneiro aí, do nosso Pedro Hortácio, que deixou nesta manhã aí de sexta-feira, deixa a nossa sexta-feira um pouco mais triste, né? Mas no legado desses artistas aí que se foram e outros que estão por aí lutando pela vida, né? Que nem Bagre Fagundes aí tá hospitalizado, né? Faz duas semanas, tá lutando pela vida. O nosso abraço, o nosso carinho, a nossa oração, para que o Bagre Fagundes também se recupere, que tenha a sua saúde estabelecida. Um abraço para todos os Fagundes aí, a família deles. E seguimos por aqui de mais música. Pedro Hortaça, que era alegria, Pedro Hortaça, que trazia a sua voz inconfundível, esse timbre maravilhoso que nos deixou nesta manhã, aos 83 anos, partiu. Então sigo eu aqui de mais música para a Rádio Bailanteiro. Chega o pedido aí, lá vai para Dom Pedrito. Diário de um Fronteiriço, vamos que vamos, demais música, adelante, tchê!

É, Diário do Fronteiriço, o grupo Quero Quero trocou para um pedido lá para Dom Pedrito, tchê. Também chegou ele, meus amores, ao vivo, Luiz Marenco, Fábio Quaraí, Como um Gaúcho Ama, e o grupo Fronteiras, Vaneira Fandangueira, e vamos de Vaneira, sim. Mas chegamos aqui, quase finalizando o programa Até a Prochega, tchê. Programa Até a Prochega hoje, que chegou com bastante pedido, a participação dos nossos ouvintes aí. Fomos para a Itália, fomos para a Argentina, andamos pelo Brasil afora aí, Sergipe e Rio Grande do Sul por aqui, compartilhando a Rádio Bailanteiro, música gaúcha, coisa boa, tchê. Então é isso, com esse objetivo de te aprochegar, de chegar junto contigo, com teu pedido do teu artista preferido, é o nosso objetivo aqui da Rádio Bailanteiro. Eu sempre agradeço a Jorginho Pinali e André Lucena pela oportunidade, a Deus também por proporcionar que a gente possa comunicar, trazer o teu artista preferido aqui, para que a gente possa tocar muita música gaúcha. Rompemos a barreira das 13 horas. Uma tarde de sexta-feira, 29/5, te dei alguma dica ali sobre imposto de renda. Não te esquece, domingo é o dia para transferência aí dos arquivos do imposto de renda, tia. Então não te esquece, vai lá, declara, fala o quanto é importante declarar sim. Mesmo que talvez não chegue na renda aí, mas é importante declarar sim. Então é isso, tia. Hoje a nossa sexta-feira um pouco triste aí, um falecimento do Pedro Hortaça, esse xiruço missioneiro lá da cidade de São Luís Gonzaga, que acabou falecendo após um procedimento cirúrgico, né? Em Juí nos deixou, a sua filha compartilhou ali o seu falecimento. Fica o nosso respeito, o nosso carinho. Daqui um pouquinho mais eu toco alguma playlist ali do nosso xiru missioneiro aí, do nosso Pedro Hortaça. E seguimos aqui, tchê, com alegria, com coisa boa, com bastante música, porque Pedro Hortaça também era alegria. Eu lembro quando foi me apresentar do Hortaça, eu era bastante criança, meu irmão não era nem nascido, e a tia Egídia, finada tia Egídia, irmã da minha avó materna, nos apresentou Pedro Hortaça, ela que no inverno lá fazia aqueles bolinhos, sabe, bolinho frito assim com cafezinho, ela fazia pra gente, e ela dizia assim, eu gosto muito de escutar isso aqui nos bailes que eu vou. Daí era Pedro Hortaça, ela tinha amizade com ele. Eu lembro uma vez que ela me mostrou uma foto que ela tinha, um retratinho dela lá. Ela foi num show do Pedro Hortaça em Bagé, acho que foi. Coisa boa. Beijo no coração de todo mundo. Encerramos por aqui. O programa Até Prochega, mas não te esquece. Segunda-feira, agora próxima, das 11 às 13 horas, eu te convido para chegar numa segunda-feira muito positiva, de muita música, de muita alegria, e nós quebrar aquele horizonte que diz que segunda-feira é ruim, que a gente quebra o final de semana e chega cansado na segunda. Então é isso, nós vamos te dar ânimo, te dar alegria com muita música gaúcha. Esse é o intuito do programa Até a Prochega, tchê. Chegamos com mais música por aqui e vamos encerrando. Baita abraço, muito obrigado pela tua companhia, obrigado a Deus Pai Todo-Poderoso por nos abençoar, e eu desejo que Ele abençoe a tua família, que abençoe teu almoço aí, que abençoe a cada um de nós neste final de semana, tchê. Chegamos aqui com mais música, segue aí na Rádio Bailanteiro e compartilha a Rádio Bailanteiro, tatua no teu coração. 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Coisa boa! 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

cantar pra vocês então uma música que alguns anos atrás eu cantei no Festival de Dom Pedrito. Eu considero um presente de Carlos Madruga e Alex Silveira, Uma Estampa Domingueira.

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0: Ayrton.
1: Fala aí, Boninho.
0: Com esse Brasil. O que tem de mulher bonita nesse Brasil todo? Olha aqui. O exemplo daqui hoje.
1: Meu Deus do céu.
0: A mulherada tá tomando conta. Tanto é que nós, mulheres, resolvemos fazer mais uma vez a homenagem para vocês, mulheres. Uma música de tanta homenagem, chega a ser religiosa a música.
2: Religiosa?
0: Claro, uma música religiosa para as mulheres.
2: Ah, é?
0: E o título é Amém.
2: Ó. Amém!
0: Amém! Amém, ó. Que é? Associação das Mulheres Encalhada Mesmo. Amém, amém, amém. As mulheres encalhadas não estão pegando ninguém. Amém, amém. Não, tu sabe que não é, é que tem muita mulher, né? Aí alguma tem que sobrar. As que estão sobrando, se quiser, a gente leva pro Rio Grande. Pode ser? Enquanto isso, vou deixar a mulherada.

0: chega mais, meu irmão.
1: Juliano Borges, meu querido irmão de vida, de música, de lida, feliz demais em poder cantar contigo. Vamos falar de amor.
2: E

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